0: tetraplégica. Eu lutei 19 anos e 6 meses para que o meu agressor fosse responsabilizado. Uma espera que nenhuma mulher deveria enfrentar. Ao longo desse caminho, ouvi muitas vezes que eu deveria desistir, mas eu não podia desistir, porque aos poucos eu entendi que aquela história não era só minha. Ela representava a realidade de milhares de mulheres brasileiras e, quando buscavam proteção, encontravam silêncio, descrédito e omissão. E agora eu gostaria de convidar você a fazer uma reflexão. Você já parou para pensar como estaria o Brasil hoje se não tivesse na Lei Maria da Penha?
1: 20 anos depois de promulgada a lei, a história de Maria da Penha é reconhecida internacionalmente.
2: E abriu portas para que outras mulheres lutassem contra a violência doméstica.
1: Além de punir a violência física, a Lei Maria da Penha também ampliou o olhar sobre outros tipos de agressão.
2: Violência psicológica, patrimonial e sexual, por exemplo, foram reconhecidas com a lei criada há 2 décadas.
1: Vamos saber mais detalhes sobre a lei na reportagem de Márcia Fernandes.
3: Uma história de violência que marcou a vida de uma mulher e resultou na lei que hoje ampara outras vítimas. Nos anos 80, Maria da Penha sofreu 2 tentativas de homicídio pelo então marido. Na primeira, ele atirou contra as costas dela, o que a deixou paraplégica. Ele não assumiu a autoria do crime e alegou ter sido um assalto. Algum tempo depois, tentou eletrocutá-la. O caso virou uma longa batalha judicial, que durou cerca de 20 anos, e foi parar na Comissão Interamericana de Direitos Humanos, que reconheceu a negligência do Estado brasileiro diante da violência doméstica. Maria da Penha tornou-se uma das principais defensoras dos direitos das mulheres no Brasil e deu nome a uma lei. Ela destaca a importância dessa lei na proteção às mulheres.
0: Ao longo destas 2 décadas, milhões de mulheres romperam o silêncio, encontraram proteção, tiveram acesso à justiça, salvaram suas vidas. É como eu costumo dizer, a Lei Maria da Penha veio para resgatar a dignidade da mulher brasileira.
3: Já a advogada e doutora em Direito Público, Daniela Portugal, comenta que a lei, criada em 2006, mudou a forma de tratar a violência doméstica no país.
4: Durante muito tempo, acreditamos que a violência contra a mulher seria somente a violência física. E a gente passa a ter uma consciência maior para outras formas de violência que são expressamente referidas na lei, como é o caso da violência patrimonial, da violência sexual, a violência moral, a violência psicológica.
3: A Lei Maria da Penha vale para casos ocorridos na unidade doméstica, no âmbito familiar e em qualquer relação íntima de afeto, mesmo sem convivência. Além dos mecanismos para responsabilizar os criminosos, a lei criou medidas protetivas para as mulheres, como o afastamento do agressor do lar e a proibição de aproximação da vítima. O atendimento às mulheres em situação de violência também foi ampliado. A lei determina ainda que União, estados e municípios atuem de forma integrada para prevenir violências por meio de campanhas e atendimento policial especializado. A vítima tem direito a atendimento prioritário no SUS, na segurança pública e assistência jurídica. Leila Linhares é coordenadora da ONG Sépia, organização voltada para o fortalecimento da cidadania de grupos como as mulheres. Ela destaca o legado da Lei Maria da Penha.
5: Então é uma grande vitória esse legado de tirar da cultura a ideia de que violência contra as mulheres é um assunto privado e que o Estado não deve se intrometer.
3: Se você é vítima de violência doméstica ou conhece alguém nessa situação, procure uma delegacia de defesa da mulher ou qualquer delegacia. Busque também as orientações do Ligue 180 de atendimento à mulher. Em situações de emergência, a indicação é ligar para a polícia no número 190. Reportagem Márcia Fernandes.
2: A partir da Lei Maria da Penha, além da prisão e condenação de agressores, foram desenvolvidas políticas públicas para a proteção da integridade física, psicológica e patrimonial das mulheres.
1: Nós conversamos com a Secretária Nacional de Enfrentamento à Violência contra Mulheres, Estela Bezerra, sobre os avanços da lei e os desafios que restam. Acompanhe. Secretária, muito bem-vinda à Voz do Brasil. Um prazer ter a senhora conosco novamente. 20 anos da Lei Maria da Penha, né? Queria que a senhora começasse destacando, então, pra gente quais foram as principais mudanças e os avanços promovidos pela lei.

0: Mariana, a alegria minha de estar aqui novamente. A lei Maria da Penha, que completa 20 anos, é uma lei que tira o Brasil da omissão à violência contra as mulheres, né? E que muda uma percepção cultural muito forte e que era danosa para metade da nossa população, que são as mulheres. Antes da lei Maria da Penha, a cultura era quem... Em briga de marido e mulher, ninguém mete a colher. E essa não intromissão do Estado fazia com que mulheres fossem executadas e ainda em muitas situações, como no crime do Dock Street, né, ter um argumento da mulher honesta e da morte em defesa da honra, do assassinato em defesa da honra. Então, esse tipo de modelo de civilidade, ele não era sustentável. O Estado brasileiro, ele é denunciado, né, na Comissão Interamericana de Direitos Humanos por conta do crime, da tentativa de crime de homicídio contra Maria da Penha, ali em Fortaleza, uma bioquímica, 3 tentativas, e o Tribunal de Justiça local se omite de fazer uma sentença justa. E aí o Estado brasileiro é condenado, e nesses 20 anos a gente vem avançando muito, mas encontrando novos desafios, que são as novas formas de expressão de violência contra as mulheres.
1: Ou seja, antes da lei, essa ideia de que em briga de marido e mulher ninguém mete a colher, ela ia até o judiciário mesmo, né? Ou seja, o próprio poder judiciário, o próprio Estado brasileiro encarava a violência doméstica como uma coisa da esfera privada do casamento, né?
0: Reprovava, não reprovava o agressor e ainda justificava, porque ele estava defendendo a própria honra, julgando a mulher, penalizando a mulher. Quem assiste ainda tem pelo YouTube os argumentos que eram utilizados no tribunal, dizendo que aquela mulher pediu para morrer.
1: Agora, ao longo desses 20 anos, secretária, a lei passou também por aperfeiçoamentos, novas discussões no Congresso, ela foi sendo modificada, né? O que a senhora destacaria como os aprendizados trazidos pela lei Maria da Penha, da Penha, em relação ao enfrentamento da violência contra a mulher?
0: Olha, a lei é muito completa. A lei, na medida em que ela foi, ela surge dessa penalização, o Estado brasileiro anteriormente, na Convenção de Belém do Pará, que aconteceu aqui no Brasil, se obrigou a criar uma legislação, mas só em 2005, quando houve, 2004, quando houve a primeira Conferência Nacional das Mulheres, saíram 2 primeiros pedidos daquela conferência. Primeiro, a sanção da lei Maria da Penha. Segundo, a criação de um programa de enfrentamento à violência contra as mulheres. Isso ali em 2004, 2005, 2006, o governo federal encaminhou a lei para o Congresso, ela foi aprovada. De lá para cá, ela teve muitas ameaças. Em 2012, a PGR encaminhou para o Supremo Tribunal Federal uma AD para poder o Supremo Tribunal Federal dizer que não existia inconstitucionalidade da lei. Recentemente, Maria da Penha, através de uma plataforma de informação, que é o Brasil Paralelo, eles tentaram desqualificar novamente Maria da Penha. Então, durante esses 20 anos, a lei também foi muito atacada, além de aperfeiçoada. Primeiro ativo dessa lei, ela fez com que o sistema de justiça criasse a vara de violência doméstica. Ela fez com que ampliasse as redes de delegacias especializadas das mulheres. Ela fez com que a gente ampliasse os mecanismos de acolhimento e de apoio à mulher. Então, casa-abrigo, centro de referência, Casa da Mulher Brasileira, vem tudo na esteira dessa lei. Qual o nosso maior desafio no momento? A lei saiu de entender que violência da mulher era agressão física e assassinato e passou a abordar violência moral, violência patrimonial, violência psicológica. Recentemente assimilou a violência vicária, né, a ela também, essa é um mecanismo. Ela também fez com que as medidas protetivas de urgência fossem criadas. Não existia medida protetiva que afastava o agressor do ambiente da mulher vítima de violência e, ao mesmo tempo, que fazia com que aquela mulher tivesse um tipo de acompanhamento e monitoramento da segurança pública para que não seja vítima de feminicídio. Então, todos esses mecanismos são inovações da Lei Maria da Penha, que foi considerada na ONU durante muitos anos, ela é a terceira lei com maior aperfeiçoamento. O que ainda não implantamos da lei? Não implantamos devidamente.

0: justamente os mecanismos de prevenção. Agora, no ano de 2026, em março desse ano, o Ministério das Mulheres com o Ministério da Educação editou uma portaria para regulamentar a Lei 14.164, que leva à escola o tema do enfrentamento à violência contra as mulheres, e esta portaria encontra-se em processo de implementação no Conselho Nacional de Educação, e agora em outubro, porque é o prazo que as comissões têm, entregará o resultado de como isso será implantado do ensino fundamental, passando pelo ensino fundamental, médio, até o ensino universitário.
1: Só para a gente explicar aqui para o ouvinte, né, violência vicária que a secretária mencionou é quando o agressor usa um familiar, geralmente os filhos, para atingir a mulher, muitas vezes matando para causar sofrimento, então, à mulher. Agora, secretária, para a gente encerrar e para celebrar a data, o Ministério das Mulheres está promovendo aí o Agosto Lilás, né? O que está sendo, então, promovido esse mês?
0: Olha, tem uma vedação aí por conta do período eleitoral, mas a violência contra a mulher é considerada uma atividade de interesse público. Então, além das várias ações de divulgação do 180, nós estamos realizando, conjuntamente com o Conselho Nacional do Ministério Público, o CNJ e os estados brasileiros, aí vai, hoje mesmo eu viajo para Belo Horizonte, onde, junto com a Defensoria e o Ministério Público, o Ministério das Mulheres vai estar realizando um seminário. Nós temos a nossa ministra viajando o Brasil inteiro, mas nossa principal atividade para o Agosto Lilás são formações dirigidas a operadores de segurança pública e operadores de direito, para que a gente fortaleça o acesso à justiça. Então, o Ministério da Justiça, o Ministério das Mulheres, tem estabelecido no Estado como um todo atividades de formação dirigida à Polícia Militar, à Polícia Civil, para operacionalizar a Lei Maria da Penha, para atualizar a Lei Maria da Penha, e, ao mesmo tempo, nós estamos apoiando os Estados a partir das organizações, as secretarias estaduais das mulheres dos Estados, para que essa agenda, ela não só visibilize, mas ela apoie aquilo que a gente chamava de Operação Chamar e passou a ser a Operação Mulher Segura. A Operação Chamar acontecia só em agosto, tem um mutirão de mandatos de fazer efetivar e efetivar os mandados de busca, apreensão e prisão, que é aquilo que tem resultado numa diminuição do feminicídio. Nós hoje podemos celebrar porque a quantidade de registro de feminicídios ocorridos nesse primeiro semestre, em comparação ao primeiro semestre de 2025, nós conseguimos uma redução de 2,5. É uma redução ainda pequena, ainda tímida, mas isso significa que 19 mulheres deixaram de ser executadas. E a gente tem aí o desafio de avançar nos estados, na região Centro-Oeste, Sul e Sudeste, a região Norte e Nordeste, baixaram vertiginosamente os indicadores de feminicídio.
1: Muito bem, nós conversamos com Estela Bezerra, secretária nacional de enfrentamento à violência contra as mulheres. Secretária, muito obrigada pela sua participação na Voz do Brasil mais uma vez.
0: Obrigada a você, Mariana, e obrigada também por tornar esse tema tão necessário e tão presente no cotidiano, na memória, na audição da população brasileira.
2: Oportunidades para mulheres que buscam qualificação.
1: Estão abertas as inscrições para 70 cursos de educação profissional e tecnológica durante o mês de agosto.
2: As capacitações são presenciais e distribuídas em 24 estados e com oferta de 8 mil vagas no total.
1: Os cursos abrangem áreas como administração, gastronomia, logística, saúde, beleza e turismo.
2: A ação prioriza mulheres acima de 16 anos em situação de vulnerabilidade social ou com baixa escolaridade.
1: Todas as informações estão disponíveis em gov.br/mec.
2: Foi registrada a queda de 37% nos alertas de desmatamento na Amazônia desde agosto do ano passado.
1: No Cerrado, o número de alertas recuou 7,8%.
2: Os dados foram divulgados hoje pelo Instituto Nacional de Pesquisas Espaciais.
3: A área sob alerta de desmatamento na Amazônia caiu cerca de 37% entre agosto de 2025 e julho de 2026. Os números divulgados nesta sexta-feira são do DETER, Sistema de Detecção de Desmatamento em Tempo Real, do Instituto Nacional de Pesquisas Espaciais, o INPE, e mostram

0: também uma redução no cerrado, como apresentou o coordenador do Programa de Monitoramento dos Biomas Brasileiros, Cláudio Almeida.
1: É uma queda de 7,8% com relação ao ano anterior, foram 5.119 quilômetros quadrados. O cerrado vinha de altas sucessivas e pelo segundo ano seguido, dentro do DT, a gente mediu um valor menor, um valor de queda dentro do dado do desmatamento.
0: Por meio de imagens de satélites, os dados do DETER produzem alertas diários para orientar ações de fiscalização e controle do desmatamento. Segundo esse sistema, 5 dos 6 estados amazônicos com as maiores áreas sob alerta registraram redução, com destaque para Mato Grosso, Amazonas e Rondônia. Já no Cerrado, as quedas mais expressivas foram observadas no Piauí e Bahia. Durante a divulgação, a ministra da Ciência, Tecnologia e Inovações, Luciana Santos, falou sobre o trabalho coordenado dos órgãos da União com os estados e municípios.
2: Uma atuação convergente, né, em que aqui a gente dá os dados em tempo real e no mesmo momento entrega aqui ao IBAMA para que faça ação e controle. E sem os prefeitos, sem os estados, né, mobilizados, não era possível também garantir isso.
0: O INPE também disponibilizou nesta sexta-feira os resultados do PRODES, Projeto de Monitoramento do Desmatamento na Amazônia Legal por Satélite, para os biomas Caatinga, Mata Atlântica e Pampa. Esse sistema realiza o levantamento anual das taxas de desmatamento. Os dados referentes ao período de agosto de 2024 a julho de 2025 mostram que na Caatinga houve redução de mais de 34% em relação ao período anterior na área desmatada. Já na Mata Atlântica, a área suprimida passou de 475 quilômetros quadrados para 402 quilômetros quadrados. Houve uma redução de mais de 15%. Também houve queda do desmatamento no Pampa. O bioma, localizado no Rio Grande do Sul, registrou um recuo de quase 42% em relação ao ciclo anterior. Reportagem Gabriela Noronha.
3: Agosto é mês de atualizar a carteira de vacinação.
4: A estratégia multivacinação conta com cerca de 20 vacinas disponíveis nas unidades de saúde para quem tem menos de 15 anos.
5: Durante todo o mês de agosto, crianças e adolescentes menores de 15 anos de idade poderão atualizar a caderneta de vacinação nas unidades básicas de saúde do país. Para a estratégia multivacinação, os estoques da rede pública serão reforçados, como explica o ministro da Saúde, Alexandre Padilha.
6: São mais de 20 vacinas de vários tipos de doenças. Tem vacinas novas que nem todos os pais já levaram suas crianças, como por exemplo a pneumovinte. E é importante os pais aproveitarem esse momento para atualizar a caderneta de vacinação das crianças.
5: Entre as doenças prevenidas pela vacinação estão tuberculose, hepatites A e B, difteria, tétano, coqueluche, poliomielite, rotavírus, pneumonias e meningites. Por conta do surgimento de um surto de sarampo em vários países da América, a vacinação contra a doença também está sendo reforçada, como destaca o ministro da Saúde, Alexandre Padilha.
6: Outros países do mundo pararam de vacinar, tiveram explosão de casos de sarampo. Os Estados Unidos estão vivendo o maior surto de sarampo dos últimos 35 anos da história deles. E esses casos vêm para o Brasil de forma importada. Se a gente não tiver com todo mundo vacinado aqui, tem risco de ter casos de sarampo, surto de sarampo.
5: A mobilização nacional segue até o dia 1º de setembro. No dia 22 de agosto, um sábado, será o dia D de vacinação, com postos de saúde abertos em todo o país. É importante que os responsáveis compareçam à UBS com um documento de identificação da criança ou adolescente e a caderneta de vacinação física ou digital, disponível no aplicativo Meu SUS Digital. Reportagem Luana Karen.
3: O Dia dos Pais já é domingo, ainda dá tempo de comprar um presente, mas fique de olho para o que deveria ser uma alegria não virar dor de cabeça.
4: Na hora de comprar, é bom ficar atento aos seus direitos, como prazos de troca e a qualidade do produto.
3: E nas compras digitais, o cuidado deve ser maior. Confira os prazos, a reputação da empresa.

0: empresa e desconfie de ofertas com valores muito abaixo dos preços de mercado.
1: Quem detalha para a gente é a Thaís Araújo.
2: A Secretaria Nacional do Consumidor, a Senacom, orienta quem vai comprar presentes a tomar alguns cuidados para evitar problemas. A recomendação é pesquisar preços, conferir as informações do produto, verificar as condições de pagamento, prazo de entrega e política de troca antes de fechar a compra. Nas compras online, o consumidor deve conferir se o site é oficial, verificar a reputação da empresa e desconfiar de ofertas com valores muito abaixo dos praticados no mercado. Também é importante evitar clicar em links recebidos por mensagens ou redes sociais sem confirmar a origem. O Código de Defesa do Consumidor garante o direito de arrependimento para compras feitas fora de lojas físicas, como pela internet, telefone ou catálogo. Nesses casos, o cliente pode desistir da compra em até 7 dias após o recebimento do produto ou assinatura do contrato, com direito à devolução dos valores pagos. Já nas lojas físicas, a troca por motivo de tamanho, cor ou preferência depende da política de cada estabelecimento. Entre as principais dicas estão pesquisar preços, conferir as condições da oferta, observar o prazo de entrega e ter atenção redobrada nas compras online. Em caso de problemas, o consumidor pode procurar os PROCONs ou registrar uma reclamação na plataforma consumidor.gov.br. Thaís de Araújo para a Voz do Brasil.
0: Os efeitos do ciclone extratropical diminuem ao longo dos próximos dias, segundo o INMET, o Instituto Nacional de Meteorologia.
1: Mas, segundo o Instituto, a circulação associada ao sistema favorece a entrada de uma massa de ar frio sobre o sul do Brasil.
0: E a partir de segunda-feira, o ar frio alcança também São Paulo e Rio de Janeiro, porém com menor intensidade.
1: A Defesa Civil Nacional oferece um serviço gratuito para envio de alertas sobre situações de emergência diretamente ao celular.
0: Para receber, moradores podem enviar um SMS com o CEP para 40199 ou mandar um WhatsApp para 61-2034-4611.
1: No caso do Defesa Civil Alerta, basta acompanhar os avisos que aparecem na tela do celular. O sistema utiliza a rede de telefonia para enviar mensagens de texto e avisos sonoros para celulares em áreas de risco elevado.
0: E essas foram as notícias do governo federal.
1: Uma realização da Secretaria de Comunicação Social da Presidência da República.
0: Com produção da empresa Brasil de Comunicação.
1: Fique agora com as notícias do Poder Judiciário e do Congresso Nacional. Uma boa noite e um bom fim de semana.
0: A gente volta segunda-feira. Boa noite.
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5: 20 anos da Lei Maria da Penha. Decisões do STF ampliam a proteção às mulheres.
6: TSE faz ação com urna eletrônica na capital federal.
5: Para o STJ, juiz pode definir percentual do salário mínimo como valor da pensão se alimentante ficar desempregado.
6: Boa noite, eu sou Marcela Luiz.
5: E eu sou Walter Lima.
6: Sancionada em 7 de agosto de 2006, a Lei Maria da Penha segue como um dos principais instrumentos de enfrentamento da violência de gênero.
5: Ao longo de 20 anos, decisões do Supremo Tribunal Federal ampliaram a efetividade da norma. Marta Ferreira.
7: Para marcar os 20 anos da norma, o Supremo Tribunal Federal inaugurou o painel Sete Marias, do renomado artista plástico Antônio Veronese. Carmen Lúcia, única mulher da corte e que também completou 20 anos como ministra do STF em 2026, explica que a obra de arte passa a integrar o acervo permanente do tribunal como manifesto contra o feminicídio e a violência de gênero.
8: Este painel é exatamente a demonstração da violência que se vem praticando, a denúncia de um feminicídio que não para, embora eu já tenha conclamado mais de uma vez, parem de nos matar porque nós resolvemos que nós não vamos morrer.
7: Em fevereiro de 2012, o Supremo consolidou a constitucionalidade da norma. Em 2025, a Suprema Corte ampliou o alcance da proteção da Lei Maria da Penha às relações de casais homoafetivos do sexo masculino e aquelas que envolvam travestis e mulheres transexuais.
6: Quem passou pela rodoviária do Plano Piloto em Brasília nesta sexta-feira teve a oportunidade de conhecer melhor a urna eletrônica.
5: Os eleitores puderam tirar dúvidas e treinar para as eleições de

0: Fábio Ruas.
1: Durante a ação, as pessoas simularam voto, aprenderam qual a ordem de votação para os cargos da eleição deste ano e ainda conheceram os recursos de acessibilidade da urna. A iniciativa faz parte da primeira Semana Nacional do Sistema Eletrônico de Votação e busca aproximar a justiça eleitoral da população.
2: O Superior Tribunal Militar declarou indigno para o oficialato um segundo tenente aposentado do Exército que transmitiu HIV intencionalmente para duas ex-companheiras. O militar já havia sido condenado pela Justiça Comum do Estado do Maranhão por lesão corporal gravíssima e ameaça.
0: Com isso, o STM determinou a perda do posto e da patente nos termos da Constituição e do Estatuto dos Militares.
2: Mato Grosso do Sul foi condenado por submeter trabalhadores, inclusive adolescentes, a condições análogas à escravidão.
0: A decisão é da segunda turma do TST, Samanta Flor.
3: A fiscalização encontrou trabalhadores, inclusive adolescentes, sem registro, alojados perto de agrotóxicos, consumindo água sem tratamento e transportados de forma insegura numa fazenda em Porto Murtinho, Mato Grosso do Sul. O Tribunal Regional não reconheceu o trabalho análogo à escravidão, mas a segunda turma do TST entendeu que a gravidade das violações atingiu não só os trabalhadores, mas toda a coletividade e condenou o fazendeiro a pagar R$100 mil por danos morais coletivos.
2: Juiz, ao determinar a pensão alimentícia, também pode fixar previamente um percentual do salário mínimo para ser adotado como valor da pensão no caso de perda do emprego do responsável pelo pagamento.
0: Esse posicionamento é do STJ. Fátima Uchoa.
4: A terceira turma do STJ reformou o acórdão do Tribunal de Justiça de Santa Catarina e restabeleceu a sentença que havia definido a pensão em 54% do salário mínimo para o caso de desemprego ou trabalho informal do alimentante. Segundo a relatora ministra Nancy Andrighi, a fixação de obrigação alimentar alternativa, prevendo-se antecipadamente a hipótese de desemprego do alimentante, justifica-se pela necessidade de garantir efetividade à prestação jurisdicional e proteção integral, especialmente se houver interesses de crianças e adolescentes. Além disso, evita que o beneficiário da pensão e o responsável pelo pagamento enfrentem novo processo judicial.
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2: Uma boa noite.
0: E um bom fim de semana.
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7: Eu sou Paula Groba.
8: E eu sou Ricardo Nakaoka.
7: E estes são os destaques de hoje do Jornal do Senado, que começa agora.
8: O plenário pode votar regras para indenização por dano moral.
7: Novo modelo de busca por desaparecidos avança no Senado.
8: Senadora destaca 20 anos da Lei Maria da Penha e pede mais proteção às mulheres.
7: Boa noite.
8: Boa noite.
7: Vítimas de crimes podem ter acesso mais rápido à indenização pelos danos sofridos.
8: Um projeto que está na pauta do plenário estabelece critérios mais claros para definir o valor mínimo da reparação e busca agilizar a justiça. Repórter Bruno Lourenço.
9: O plenário do Senado está pronto para votar a proposta que tenta estabelecer regras claras e objetivas na fixação de valores mínimos de indenização em favor das vítimas de crimes. A relatora, senadora Zenaide Maia, do PSD do Rio Grande do Norte, considera que o projeto traz duas inovações. Concede à própria vítima o direito de formular o pedido de indenização na ação penal, reduzindo a dependência da atuação do Ministério Público, e autoriza a fixação automática de indenização por danos morais quando o crime afetar direitos da personalidade, como a vida, a integridade física, a liberdade e a honra. Zenaide acredita que as mulheres terão agora uma ferramenta imediata em processos sobre violência doméstica.
10: A lei passará a reconhecer a irrazoabilidade da exigência de que as vítimas se submetam à nova instrução probatória com o objetivo de demonstrar os danos morais decorrentes das violências sofridas. O dano

0: moral é uma decorrência natural em crimes dessa natureza, não sendo necessárias provas para além daquelas que serviram para a condenação do agressor.
1: Como já veio da Câmara dos Deputados, se aprovado pelos senadores, o projeto de lei segue para a sanção presidencial.
2: E foi sancionada a lei que estende até 2030 o prazo para que hospitais filantrópicos e santas casas de misericórdia renegociem suas dívidas com o dinheiro do FGTS.
3: O senador Nelsinho Tradi, do PSD de Mato Grosso do Sul, foi o relator da proposta e destacou o papel estratégico dessas instituições que prestam serviço ao SUS no interior do país. Repórter Raíssa Abreu.
4: Hospitais filantrópicos e santas casas de misericórdia ganharam um alívio para o acerto de suas contas. O presidente Lula acaba de sancionar a lei que estende até 2030 o prazo para que essas instituições tenham acesso ao dinheiro do FGTS para fazer empréstimo. A norma, que tem origem num projeto apresentado pelo líder do governo na Câmara, deputado Paulo Pimenta, do PT do Rio Grande do Sul, foi aprovada pelo Senado no dia 15 de julho. O senador Nelsinho Tradi, do PSD de Mato Grosso do Sul, que é médico, foi o relator. Ele destacou o papel estratégico desempenhado pelas santas casas e hospitais filantrópicos, especialmente no interior do país.
5: Todo recurso que for destinado aos hospitais filantrópicos e às santas casas, ainda assim é pouco. Tamanho o trabalho desprendido que essas instituições fazem para a sociedade brasileira. Lá no meu estado, a Santa Casa é a quarta maior do Brasil. Trabalhei 17 anos lá e eu posso ver dia após dia a dificuldade daquele hospital e manter o bom atendimento.
4: O senador informou que a linha de crédito usada entre 2019 e 2022 destinou cerca de 3 bilhões de reais a aproximadamente 140 entidades filantrópicas para renegociação de dívidas e reestruturação financeira. O dinheiro do FGTS é de natureza privada, ou seja, é diferente de dinheiro público.
2: A Polícia Federal concluiu a investigação que apurou responsabilidades na queda do avião da Voepes em agosto de 2024. Foram indiciadas 16 pessoas, entre funcionários e ex-funcionários da empresa.
3: No Senado, a Comissão de Infraestrutura já questionou representantes da ANAC sobre a fiscalização da companhia aérea antes e após o acidente. Repórter Alexandre Campos.
6: No Senado, a Comissão de Infraestrutura chegou a ouvir representantes da ANAC para esclarecer a suspensão, pela agência, dos voos da companhia aérea em março de 2025. Na ocasião, o órgão alegou que a Voepas não estaria cumprindo condições de manutenção e redução de atividades impostas após o acidente. O senador Sérgio Moro, do PL do Paraná, questionou se o cenário de omissão nas manutenções envolvendo o acidente era algo recorrente na companhia aérea, antes mesmo da queda do avião.
7: Esses elementos de degradação já não estavam anteriores dessa precariedade, e porque a ANAC e a fiscalização da ANAC não detectou esses fatores anteriormente a esse acontecimento.
6: Bruno Diniz Delbel, representante da ANAC, afirmou que o cenário que motivou a suspensão das atividades da companhia surgiu somente em fevereiro de 2025, 7 meses após a queda do avião.
8: O principal ponto, né, após o acidente que levou a gente a detectar essa degradação no sistema foi que a empresa não mais estava sendo capaz de demonstrar a execução desses planos de ação corretiva, identificação dos problemas.
6: Se o Ministério Público Federal denunciar à Justiça os indiciados pela Polícia Federal, eles responderão pelos crimes de atentado contra a segurança do transporte aéreo e falsidade ideológica.
2: Quando uma pessoa desaparece, cada hora pode ser decisiva. Um projeto pronto para votação na Comissão de Constituição e Justiça do Senado cria 3 categorias de desaparecimento e define procedimentos específicos para cada situação.
3: A proposta visa tornar as buscas mais eficientes e aumentar as chances de localização das pessoas. Repórter Marcela Diniz.
9: De acordo com o projeto em análise no Senado, os desaparecimentos passariam a ser classificados em 3 categorias. A voluntária, quando uma pessoa maior de idade decide ir embora, a involuntária, quando alguém desaparece em episódios de acidente, desastre ou crise de saúde mental, ou ainda quando uma criança ou adolescente se perde de seus pais ou responsáveis, e a categoria de desaparecimento forçado, quando uma pessoa é sequestrada ou some em outras circunstâncias que também envolvam

0: condutas ilícitas. A proposta, que já recebeu o aval da Comissão de Direitos Humanos, determina que o poder público defina estratégias diferentes de abordagem para cada categoria de desaparecimento. Para a relatora do projeto na CDH, senadora Damaris Alves, do Republicanos do Distrito Federal, as mudanças podem ajudar o Estado a atuar de forma mais eficaz. Ela ressalta que em 2025, o Brasil registrou um recorde de desaparecimentos. Foram 84.760 casos.
1: Uma alarmante média de 232 ocorrências por dia. Esses indicadores evidenciam a necessidade de contínuas atualizações no ordenamento legal para fazer frente ao problema.
0: O projeto está pronto para a votação na Comissão de Constituição e Justiça, com relatório favorável da senadora Mara Gabrilli, do PSD de São Paulo.
2: E o dia 7 de agosto de 2006 marcou a luta contra a violência doméstica e familiar contra a mulher. Nesta data foi sancionada a Lei Maria da Penha, que completa 20 anos. A legislação criou medidas como a prisão em flagrante do agressor, as medidas protetivas de urgência e o reconhecimento da violência vicária quando filhos ou familiares são usados para atingir a mulher.
3: A senadora Jussara Lima, do PSD do Piauí, destacou a importância da lei e defendeu o fortalecimento das políticas de proteção às mulheres e o aprimoramento da legislação.
4: Celebrar os 20 anos da Lei Maria da Penha é reconhecer uma das maiores conquistas na proteção das mulheres brasileiras. A lei fortaleceu o combate à violência doméstica, garantiu uma proteção às vítimas e reforçou a responsabilização dos agressores.
3: Com edição de Paula Gromba e trabalhos técnicos de João Lira, o Jornal do Senado fica por aqui. Acompanhe agora as notícias do Tribunal de Contas da União e da Câmara dos Deputados. Boa noite.
2: Boa noite e um bom fim de semana.
5: Minuto do TCU.
6: O Tribunal de Contas da União avaliou a implementação do Compromisso Nacional Criança Alfabetizada. A fiscalização analisou como o programa vem sendo executado. O percentual de crianças alfabetizadas na idade certa passou de 44% em 2023 para 66% em 2025. Apesar dos avanços, 15 estados ficaram abaixo da média nacional e 5 não atingiram as metas do programa. A auditoria também apontou problemas como falta de diretrizes para a alfabetização inclusiva, dificuldades no apoio aos municípios e falhas no acompanhamento dos resultados. O tribunal fez recomendações ao Ministério da Educação para fortalecer o programa e melhorar os resultados da alfabetização no país. Saiba mais em tcu.gov.br.
5: 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Jornal Câmara dos Deputados.
7: Proposta cria mais exigências para a fabricação e uso de fogos de artifício.
8: Câmara obriga uso de hora-aula no cálculo da jornada de professores.
7: Avança projeto que prevê medidas para acelerar os processos de adoção.
9: Boa noite. Comissão Permanente da Câmara aprovou proposta que prevê medidas para acelerar a adoção e incentivar o convívio entre crianças e idosos. A reportagem é de Maria Neves.
10: A Comissão de Defesa dos Direitos da Pessoa Idosa aprovou o projeto do deputado Amon Mandel, do Republicanos do Amazonas, que institui medidas para acelerar os processos de adoção. A proposta também cria o programa Cuidar e Conviver, que prevê formas de integrar crianças ou adolescentes e idosos que vivem em instituições e não têm convivência direta com a família. Como forma de acelerar as adoções, o texto cria o Protocolo Nacional de Adoção Ágil. Dentre as regras previstas estão prazos máximos para cada etapa do processo de adoção, como determina o Estatuto da Criança e do Adolescente. A Justiça também deverá dar prioridade a processos que envolvam crianças de até 6 anos, grupos de irmãos e crianças com deficiência. Quanto ao programa Cuidar e Conviver, o projeto estabelece que ele será implantado de forma voluntária pelas instituições. Quando criada, a iniciativa deverá adotar ações como acompanhamento da interação entre crianças e adolescentes e idosos por profissionais capacitados e oferecer atividades educativas.

0: esportivas, culturais e recreativas aos envolvidos. Na opinião do relator do projeto na comissão, deputado Luiz Couto, do PT da Paraíba, integrar crianças, adolescentes e idosos que vivem em instituições de acolhimento pode trazer benefícios emocionais e sociais para os dois grupos.
1: Os dois grupos têm em comum a vivência de não contarem com a convivência familiar de forma provisória ou definitiva. Dessa forma, pretendo haver benefícios para ambos no intercâmbio de experiências e no apoio emocional mútuo.
0: O projeto determina ainda que os processos de adoção terão de tramitar inteiramente por meios eletrônicos, prever perícias integradas e audiências concentradas. Ministério Público, Defensoria Pública, Judiciário, Conselhos Tutelares e equipes técnicas terão de instituir formas de interação permanente nos casos de adoção. A proposta ainda inclui o acolhimento familiar como política permanente na Lei Orgânica da Assistência Social e no Estatuto da Criança e do Adolescente. O texto prevê apoio financeiro, suporte psicológico, acompanhamento por equipes multiprofissionais e capacitação obrigatória para as famílias acolhedoras. De acordo com a Momandel, o apoio financeiro busca evitar que a manutenção da criança ou do adolescente dependa apenas da renda da família acolhedora. O projeto também reforça que o acolhimento familiar não se confunde com a adoção. O projeto, que busca acelerar os processos de adoção e promover a integração entre crianças, adolescentes e idosos que vivem em instituições, ainda será analisado por 3 comissões da Câmara. Se aprovado em todas, poderá seguir para análise do Senado. Da Rádio Câmara de Brasília, Maria Neves.
2: Segurança Pública. Rodrigo de Castro, do União de Minas Gerais, defende a proposta de emenda à Constituição que reduz a maioridade penal de 18 para 16 anos. Na visão do deputado, a medida é uma resposta ao aumento da violência e contribui para fortalecer a segurança pública.
3: Rodrigo de Castro afirma que adolescentes de 16 anos já têm discernimento sobre seus atos e que a legislação atual favorece o aliciamento de menores por organizações criminosas. A matéria já foi aprovada na Comissão de Constituição e Justiça e segue agora para análise de uma comissão especial.
4: Uma das distorções que nós assistimos hoje é que jovens com 16 anos de idade, que podem votar para presidente da República, que têm pleno discernimento das suas ações, são beneficiados pela questão da maioridade penal e não podem pagar, às vezes, por um homicídio, por um crime de tráfico de drogas. Através da aprovação dessa PEC, da diminuição da maioridade penal, nós estamos dando uma resposta a esses bandidos, nós estamos dando uma resposta à sociedade que ninguém está acima da lei.
2: Meio Ambiente.
5: Bruno Ganem, do Podemos de São Paulo, acredita que o descontrole populacional de animais está diretamente ligado aos casos de abandono, maus tratos e violência. Para ele, a castração é a principal ferramenta para enfrentar o problema.
6: A castração, ela é fundamental para quem defende a causa animal, mas muita gente que não é da causa não sabe que o impacto ele vai além. Se a gente não tem um programa de castração nacional muito intenso, muito compatível com o volume necessário, a gente acaba tendo essa situação, né? E ao mesmo tempo tem uma outra vertente importante do trabalho da castração, que é a qualidade de vida do animal. É comprovado que o animal castrado ele tem uma longevidade maior, inclusive.
3: De acordo com Bruno Ganem, o controle populacional dos animais contribui para a saúde pública porque facilita o atendimento sanitário e veterinário. Segundo o deputado, a castração é um ganho simultâneo para os animais e para a sociedade.
2: Educação.
5: Os deputados aprovaram um projeto que obriga o uso de hora-aula no cálculo da jornada dos professores. Saiba mais sobre o assunto na reportagem de Paula Bittar.
7: A Comissão de Constituição e Justiça da Câmara aprovou uma proposta que estipula a hora-aula como medida para calcular o tempo de professores e outros profissionais do magistério.

0: da Educação Básica destinado às atividades diretamente com estudantes. Pela proposta, a hora-aula será usada como referência, mesmo se a duração for menor que 60 minutos. Relatora na comissão, a deputada Lídice da Mata, do PSB da Bahia, disse que o objetivo é aliviar um pouco os professores.
1: É um projeto muito importante que garante aos professores a inclusão do planejamento de atividades extras-classe na sua carga horária normal. Portanto, faz com que não haja uma sobrecarga de trabalho para os professores.
0: O autor do projeto, o deputado Tarcísio Mota, do PSOL do Rio de Janeiro, acrescentou que a ideia é cobrir uma lacuna jurídica da Lei do Piso Salarial do Magistério Público da Educação Básica, que estabelece que 2/3 da carga horária do professor devem ser dedicados a atividades diretas com o educando e 1/3 para atividades sem interação com o educando, como preparar aulas e corrigir provas, mas sem definir como esse tempo será contabilizado. Segundo Mota, alguns governos começaram a usar a diferença de 10 minutos na hora-aula dos professores para contabilizar como tempo de planejamento.
2: Cada professor foi obrigado a pegar mais turmas, sem 1 centavo no salário a mais. Professores já massacrados, adoecidos nas salas de aula, foram obrigados a pegar mais turmas de uma hora para outra, porque contavam a chamada minutagem para o tempo de planejamento. Uma covardia, uma crueldade.
0: A proposta que estipula a hora-aula como medida para calcular o tempo de profissionais da educação básica destinado às atividades diretamente com estudantes já pode seguir para análise do Senado, a menos que haja recurso para votação antes pelo plenário da Câmara. Da Rádio Câmara, de Brasília, Paula Bittar.
3: Rafael Brito, do MDB de Alagoas, defende o cumprimento do piso salarial do magistério para todos os professores, incluindo os temporários. Ele alerta que quase metade dos estados e a maioria dos municípios brasileiros ainda não pagam o piso para a categoria.
4: Valorizar o professor é uma das políticas públicas que mais impactam a qualidade da educação. Um professor valorizado, com remuneração digna e segurança para exercer sua função, ele com certeza absoluta tem melhores condições de ensinar, de se dedicar aos alunos e de permanecer na carreira por muito tempo. Então a gente defende, né, o cumprimento do piso.
5: Rafael Brito orienta os profissionais que ainda não recebem o piso salarial a procurarem seus sindicatos ou o Ministério Público. O deputado reitera que o cumprimento da lei não é um favor à categoria, mas um direito conquistado.
6: Previdência.
3: Maria do Rosário, do PT do Rio Grande do Sul, é autora do projeto que institui pensão especial para crianças e adolescentes que perderam a mãe em decorrência de feminicídio. Ela afirma que a medida garante apoio financeiro para que os órfãos permaneçam com seus familiares em vez de serem encaminhados a abrigos.
7: Essa lei é importante porque as crianças, os órfãos de mães que foram assassinadas, em geral, o pai dessas crianças ou o padrasto é que cometeu esse crime. E a criança perdeu a mãe, perdeu o pai, perdeu o padrasto. Quando a mãe não deixa nenhuma pensão porque, enfim, já vivia uma condição de hipossuficiência, de pobreza, eu sempre fiquei me perguntando e ouvindo as avós que ficam com essas crianças, eu me dei conta que a orfandade significa uma grande responsabilidade para o Estado brasileiro.
5: Maria do Rosário lembra que o feminicídio deixa impactos permanentes na vida dos filhos das vítimas e defende o fortalecimento de políticas públicas de prevenção à violência contra a mulher. Ela também pede que o Estado atue para evitar novos casos e assegurar proteção às crianças afetadas.
6: Votação.
3: O plenário da Câmara pode votar projeto que cria mais exigências para a fabricação, comercialização e uso de fogos de artifício. O repórter Antônio Vital traz mais informações sobre a proposta.
8: Ganhou o regime de urgência e está pronto para ser votado no plenário da Câmara, projeto que regulamenta a fabricação, a importação, o armazenamento, o transporte, a comercialização e o uso de fogos de artifício. O projeto, já aprovado pelo Senado, prevê punições para quem descumprir as determinações. A queima não autorizada de fogo de artifício, por exemplo, poderá acarretar pena de detenção de 6 meses a 2 anos ou multa. A proposta já foi aprovada por 2 comissões da Câmara, com alterações em relação ao projeto original. Nas comissões de Segurança Pública e de Meio Ambiente, o texto final prevê apenas o uso profissional para os fogos que possam causar lesão grave e morte ou danos ao patrimônio e ao meio ambiente.

determina ainda que as fábricas só poderão ser instaladas na zona rural. Na Comissão de Constituição e Justiça, o relator, deputado Lafayette de Andrada, do PL de Minas Gerais, incluiu limites para o barulho provocado pelas explosões. O limite máximo será de 120 decibéis nos lugares onde os eventos são autorizados. Nas áreas residenciais, o limite foi fixado em 110 decibéis e em locais considerados sensíveis, nas cidades, de 85 decibéis. O parecer, porém, não chegou a ser votado e o relator...

0: projeto.
1: Esse é um projeto importante que, na verdade, procura dar toda uma roupagem e uma legislação para a questão de fogos de artifício. Não só para a questão dos decibéis, dos barulhos, considerando os animais, considerando os autistas, considerando os locais, mas também toda a estrutura de comercialização, de armazenamento, ou seja, de segurança. É um projeto muito amplo, merece ser debatido e, portanto, peço aos senhores deputados voto favorável à sua urgência.
0: O regime de urgência foi criticado por deputados do Missão e do Novo. A deputada Adriana Ventura, do Novo de São Paulo, disse que há pontos positivos na proposta, mas criticou a criação de novas exigências para fabricantes e comerciantes de fogos.
2: Nossa grande questão, e essa é a razão pela qual a gente vai orientar contrário, é que amplia muito a intervenção estatal sobre uma atividade econômica que já está regulada por diversos órgãos públicos. Cria um monte de exigências de licenciamento, certificação, rotulagem, armazenamento, fiscalização. Então, a gente tem uma preocupação, a gente quer debater esse projeto, a gente se coloca à disposição para melhorar o projeto, para poder votar favoravelmente o mérito, se for o caso, mas é não.
0: Com o regime de urgência, o projeto que regulamenta a fabricação, o transporte, a comercialização e o uso de fogos de artifício pode ser votado diretamente no plenário, sem passar pela análise das comissões permanentes da Câmara. Da Rádio Câmara, de Brasília, Antônio Vital.
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4: Transportes. Projeto aprovado pela Câmara reconhece a BR-319 como infraestrutura crítica para a segurança nacional. Capitão Alberto Neto, do PL do Amazonas, defende a proposta argumentando que a medida é essencial para integrar o seu estado e Roraima ao restante do país.
5: Segundo o capitão Alberto Neto, o projeto prioriza investimentos na rodovia e simplifica o processo de licenciamento ambiental. O deputado argumenta que a BR-319 vai facilitar o escoamento da produção, ampliar o acesso a serviços públicos e fortalecer a presença do Estado na região.
6: Então nós vamos destravar os licenciamentos ambientais, nós vamos trazer orçamento, mostrar a importância estratégica da BR-319 para o país. É um sonho de todo o amazonense e que nós queremos pertencer verdadeiramente a esse país. Nós não queremos ficar isolados. Isso afeta diretamente a nossa economia. No momento de estiagem, por exemplo, onde os nossos rios têm dificuldade para a navegação, é uma saída para o escoamento da nossa produção.
4: Consumidor. Comissão aprova a proposta que busca resguardar direitos dos consumidores em relação ao uso de inteligência artificial. A repórter Silvia Munhato explica como isso pode ser feito.
7: A Comissão de Ciência, Tecnologia e Inovação da Câmara dos Deputados aprovou o projeto que estabelece diretrizes para proteger os direitos dos consumidores no uso de produtos e serviços que empreguem inteligência artificial, com foco em transparência, equidade e privacidade. As empresas ficam obrigadas a informar, de forma clara e destacada, quando o consumidor estiver interagindo com sistemas, respostas ou conteúdos gerados por IA. Também devem explicar de maneira acessível a função do algoritmo e seus impactos sobre a experiência do usuário. Em caso de decisão automatizada, como recusa de crédito, o consumidor terá direito de solicitar informações sobre os critérios utilizados. Além disso, poderá recorrer da decisão e pedir revisão humana. O projeto assegura ainda o direito do consumidor de pedir a exclusão de seus dados de bancos usados para treinar ou operar sistemas de IA. O texto ainda proíbe o uso de sistemas de IA que resultem em discriminação algorítmica, ou seja, tratamento desigual baseado em raça, sexo, idade, deficiência ou qualquer outro fator protegido por lei. É o que explica o relator, deputado Davi Soares, do Podemos de São Paulo.
8: É importante deixar claro que a IA, ela não nasce preconceituosa. Ela aprende a partir de informações que recebe. Se esses dados contiverem vieses ou discriminações, as respostas também poderão ser injustas ou discriminatórias. Por isso que o projeto estabelece a proibição

0: da discriminação algorítmica e determina que as empresas adotem medidas para identificar e reduzir esses vieses.
1: O descumprimento das regras sujeitará as empresas à advertência com prazo para correção, multa de 1 a 5% do faturamento e suspensão temporária do uso de sistemas de IA. O texto também autoriza o uso de IA certificada pelo Executivo para revalidar receitas médicas de medicamentos de uso contínuo, conforme regulamentação a ser definida. A proposta, que busca proteger os consumidores em relação ao uso da inteligência artificial, será analisada pelas Comissões de Defesa do Consumidor e de Constituição e Justiça. Da Rádio Câmara de Brasília, Silvia Minhato.
2: Trabalho.
3: Glauber Braga, do PSOL do Rio de Janeiro, defende a proposta que reduz a jornada de trabalho e acaba com a escala 6x1 sem redução salarial. De acordo com o deputado, a medida garante mais dignidade e tempo de descanso para os trabalhadores.
4: O trabalhador brasileiro tem o direito de ter mais um dia à sua disposição para ter vida além do trabalho, para cuidar da sua saúde mental, para estar mais tempo com a sua família, para ampliar a sua formação sobre os mais variados temas, para fazer aquilo que ele queira fazer. Eles vão ficar mais dispostos, com uma maior capacidade de trabalhar, já que eles não estão sendo explorados à exaustão, como é o regramento que a gente tem nos dias de hoje.
5: Glauber Braga argumenta que experiências internacionais já demonstram que a produtividade das empresas não diminui com a redução da jornada. Ele cita ainda que pesquisas de opinião mostram que a grande maioria dos brasileiros apoia o fim da escala 6x1.
3: Termina agora o Jornal Câmara dos Deputados, produzido pela Rádio Câmara, com trabalhos técnicos de Wellington Teles e apresentação de Val Monteiro e Luciana Vieira. Uma boa noite para você.
5: A Voz do Brasil volta na segunda-feira. Boa noite e bom fim de semana.
2: 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Boa noite.

0: 10 horas.
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1: Salve, turma. Boa noite pra você ligado com o som da 102.0. Hoje, dia 7, tá começando aqui o programa Maratona, que toca pra você as melhores músicas. Maratona tem 2 horas de duração. A gente nem vê o tempo passar. Quando vê, já tá fechando meia-noite, né? Então a gente não pode perder muito tempo. Vamos caprichar na música aí no seu final de semana. Olívio Rodrigo é a primeira de hoje.
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0: Rádio V 102, tudo agora com Samuel Rosa e Duda Beat. Teve também outras músicas que passaram por aqui na 102.9, incluindo o som de Jake Scott. Aqui a música Good Day, música lá de 2022. Boa noite pra você ligado. Boa noite pra você ligado com a 102.9 no Maratona. Rádio V, 10:21.
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0: Essa é a Rádio B, Neo, com a música Up Out I Gone, tocando aqui na 102.9. Boa noite pra você, ligado com a gente, curtindo aqui a sexta-feira, finalzão de semana. Que maravilha, que coisa boa essa pegada de final de semana que a Rádio B também proporciona pra você. Muita música pra animar a sua noitada já de sexta-feira. Nós estamos até meia-noite juntos aqui na 102.9. Rádio V, 10h44.
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0: Rádio V102, música nova de Gustavo Lima, música Bala Alojada. Chima Roots também passou por aqui quando você chegou. Madonna também passou, música nova da Madonna também que você curtiu com a gente. Fechamos já a primeira hora do programa e tem muita coisa legal pra gente trazer pra você até meia-noite. Na volta eu vou trazer a música dela, que essa cantora é diferenciada, né? Simone Mendes vai cantar daqui a pouquinho a música Saudade Proibida, após nosso intervalo comercial. 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

0: César, Cheiro de Culpado também tocou, Vitor Clay, Maroon 5, Hungria Hip Hop, só as melhores canções passam por aqui no programa Maratona. Boa noite pra você, obrigado pela audiência. Rádio V, 11:23.
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2: 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Luan City Festival, São Paulo.

0: Essa rádio vem Grupo Menos é Mais, Champagne, tocando aqui na 102.9, tocando nossa programação do Maratona. Obrigado pela sua audiência, tá? Onde quer que você esteja com a gente, curtindo aqui a nossa 102.9. Após nosso intervalo comercial, vem o Som Sertanejo, de Jorge Mateus e Mateus e Cauã, a música Gaivota. Rádio V, 11:45.
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0: Meia-noite e oito.
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0: meia-noite e 28.
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0: Meia-noite 48.
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0: 1:11.
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0: 38.
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0: Duas e oito.
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1: Duas e 41.
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0: 3 e 9.
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0: 3:42.
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0: 4 e 11.
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0: 4:37.
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0: 4h52.
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0: 5 e 9.
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0: 5:21.
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0: 5h39.
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2: Oiê, bom dia, seus lindos. Estamos chegando com mais um Despertador aqui da Rádio V para acordar você no melhor clima positivo, vibe boa, energia positiva para você começar muito bem a sua manhã, viu? Que alegria poder estar junto com você aí. Claro, para ser um bom dia tem que ter muita música boa. Então, vem comigo que a partir de agora você vai ter. Bora curtir juntos?
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0: Nosso despertador, bora acordar com muita alegria, muita energia positiva. Vamos para mais um dia aí, que seja um dia maravilhoso. Você vai curtir muita música boa e uma programação feita com muito carinho para você aí do outro lado. Bora sim, bora! No rádio em 102,9 FM e no site radiov102.com.br. Já já a música tá de volta.
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0: Na Rádio V você curte os melhores sucessos do pop aqui no Despertador. Que bom que você tá aqui junto com a gente. Acordou e a primeira coisa que ligou foi o rádio. Que bom, hein? Eu sou Cris Menegazzo e vou te fazer companhia aí durante o Despertador. A gente vai pro intervalinho rápido, já tem mais música. 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

0: fechando a nossa primeira hora do despertador, acordou cedo aí, tá com aquela preguiça? Então eu vou te dar uma dica, viu? Dá aquela boa espreguiçada, toma várias doses de café e bora pra mais um dia. E pra mais uma hora de despertador também, porque depois do intervalo comercial aqui, eu tô de volta com mais música. Aguenta aí.
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0: você ouviu mais uma sequência de sucessos aqui no nosso Despertador. É acordando você com muita alegria, alto astral, na Rádio V 102,9, que você pode ouvir e ver. Quero aproveitar para dar a dica também para você que gosta dos bastidores aqui da rádio. Segue a gente lá no arroba Rádio V102.9, tá bom? Eu já tô de volta com mais música aqui.
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0: 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Muito mais música, muito mais sucesso e você começando o seu dia com muito mais alegria, animação, disposição também para não faltar aí no seu dia. Deixa ligada a Rádio V que a gente vai junto com você durante toda a sua rotina aí, tá bom? Daqui a pouco, depois do intervalo, eu volto com as últimas. 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

0: Towers, Puerto Rico.
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2: Rádio V, fechando todas de hoje aqui do nosso Despertador. Que legal que você tá aqui junto com a gente, viu? Fico feliz demais. E hoje nos encontrando um pouquinho mais cedo, né? Você que tá acostumado a me ouvir aí no Plugado, no Manda Ver, no Acesso Livre. Hoje eu vim aqui cedinho pra te acordar com muita música boa. Muito obrigada pela sua audiência. Você de Videira, de toda a região. Pessoal que tá passando aí pelas BRs e SCs da nossa região e tá ouvindo a gente aí no carro. Você que acordou cedo, tá indo pro trabalho. Valeu, viu? Obrigada pela parceria. 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Muito obrigada aos nossos patrocinadores também. Um ótimo dia pra todo mundo, o dia tá só começando, então bora aproveitar cada segundinho dele. Beijo, seus lindos, porque eu fui...

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3: Vamos lá, bom dia! Estamos chegando por aqui no melhor final de semana do seu rádio. Claro, com a Rádio

Santos, e tô chegando por aqui na manhã desse sabadão, uma excelente manhã de sábado, o sol dando ar da graça. Será que hoje você vai brilhar bastante, hein, solzão? Fala pra mim, hein? Ó, você que tá aí ligado com a gente, tá curtindo a programação de onde? Manda aí no 991011828. Eu desejo pra você uma ótima e excelente manhã de sábado. E claro, também um bom final de semana. Esse sabadão aí que antecede o Dia dos Pais. Você, paizão aí que já tá ligado com a programação, hein? Vem junto aqui com a Rádio V, que nós vamos separando uma programação toda especial pra você. Eu, Daniel Santos, vou até o meio-dia junto contigo por aqui, nesta edição de sábado, 8 de agosto de 2026. E você vem comigo. Vamos trazendo mais sucessos por aqui. A música nacional, internacional, toca pra você até as 10 aqui na programação da Rádio Vendo, no seu melhor final de semana. Toma mais uma dose num cafezinho aí, vamos juntos. Tem Lorena e Sente Orgânico com Rapbox, a música Dizeres, pra tocar pra você aqui na V. Bom dia pra você!

0: Rádio V, você ouviu Isa, Dona de Mim, tocando por aqui na programação. Antes rolou o som de Sean Kingston e a música Beautiful Girls, Hungria Hip Hop, Preta, e ainda Lorena com Centro Orgânico e a música de Ziris, tocando por aqui na programação de 102.9. Rádio V 8:29.
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0: Rádio V, Clemenza, tão longe, tocando por aqui na programação de 102.9. Antes de Ilcinho com Vitor Clay, a música Cafeína. Rolou Little Mix com Magic, com Black Magic. E ainda o som de Ilcinho, diferentão, também tocando pra você aqui na Rádio V. Ó, nós tivemos um ouvinte por aqui, o Adriano Colombo. Ele mandou aqui pra nós, nosso WhatsApp, que ele encontrou um cartão na noite de ontem no Parque do Rio do Peixe, nas proximidades ali do Bar da Estação, perto do Chafariz. Um cartão do Banco do Brasil, tá? É, em nome de Adrian... Deixa eu ver aqui. Adrian Costa. Adrian G. Costa é o que está escrito no cartão. Então, de repente, o Adrian Costa está ouvindo a programação, né? Ou alguém conhece ele aí, pode estar entrando em contato no 99101-1828. Chama a gente aí que nós vamos passar aqui o contato do Adriano Colombo. O cartão está com ele, tá? Então ele mandou aí, caso alguém conheça, para a gente devolver esse cartão do Banco do Brasil, tá bom? Nós vamos pro intervalo por aqui, voltamos já com mais músicas aqui em 102.9. 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
2: A Anvisa revogou a proibição que impedia a Shopee de anunciar e participar da venda de medicamentos na plataforma. A mudança foi publicada no Diário Oficial da União e agora permite que farmácias e drogarias licenciadas utilizem plataformas digitais para logística e entrega aos consumidores. Porém, a decisão não libera a venda de qualquer medicamento, apenas produtos regularizados pela Anvisa e comercializados por estabelecimentos autorizados poderão ser oferecidos. Produtos sem registro ou com falsas promessas terapêuticas continuam proibidos. A alteração ocorre após uma mudança na legislação brasileira, que passou a reconhecer o uso de plataformas digitais como canais de entrega para farmácias autorizadas. Para saber essa e outras informações, acesse portalrbv.com.br. Da redação, Araceli Tomasi.
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Rádio V, Charlie Brown Jr. com Meu Novo Mundo, fechando por aqui a nossa primeira hora na programação da Rádio V 102.9, né? Essa canção aí que marcou demais também aí nos discos de Charlie Brown Jr. Até porque essa canção, né? O fato curioso dela é que 2 dias antes dela ser lançada oficialmente no mercado da música, foi onde aconteceu aí, né, a trágica notícia da informação da morte do Chorão, né, do vocalista, né, do principal figura, né, do Charlie Brown Jr. ali. É, foi anunciado, né, a morte dele 2 dias antes do lançamento dessa música. E não só essa música, mas teve outras ali também no disco que traziam aquelas músicas mais reflexivas, né? Uma reflexão maior sobre a vida também. E ficou aquele disco eternizado, né, também aí, como o último feito com o vocalista Chorão, né? Meu Novo Mundo, você curtiu por aqui a música de 2013, tocando em 102.9. Já foram 13 anos aí sem o Chorão também, né? O champion também é

0: Eterno membro do Charlie Brown Jr. Charlie Brown Jr. aí que com o Thiago Castanho, né, com o Marcão, vão estar presentes aqui em Videira, na Expo Videira 2026, fazendo aí, claro, com a parceria aí também de um novo vocalista também, para fazer a apresentação, né, de um show acústico, revivendo aí os grandes sucessos da banda Charlie Brown Jr. aqui na Expo Videira 2026, numa noite que também vai contar aí com a banda histórica Raimundos aqui na cidade, né? O Ted Swims passou por aqui, a música Bad Dreams, antes Billy SP com Thiaguinho em Busca da Minha Sorte, e ainda Rihanna com California King Bad, tocando pra você, né, amanhã desse sabadão, hein? Por enquanto, uma manhã bonita de sol, hein? Pra você que tá ligado com a Rádio V, curtindo a programação em 102.9, vai mandando essa mensagem em 991011828. Quero falar pra você aí, que de repente tá buscando uma oportunidade de emprego. Ah, deixa eu falar que o plantão do Gole está disponibilizando uma vaga de operador de loja. Os requisitos: basta ser maior de 18 anos, proativo, comunicativo, horário noturno e finais de semana, tá? Então, você que tem interesse na vaga, pode estar aí chamando o pessoal lá no 49 99170 3051, ou manda aí também o seu currículo no plantãodogolevideira@hotmail.com, ou pode estar indo pessoalmente também na loja. Lembra lá onde é que era a antiga Banca do Portuga? Então, é lá mesmo que fica instaurado o Plantão do Gole. Vai lá também você fazer aí a sua visita, você que não conhece a loja de repente, e se você tem interesse em trabalhar, tem vaga para operador de loja. Nós vamos seguindo por aqui, até às 10, tem muita música boa. Daqui a pouco tem também, claro, a partir das 10 horas da manhã, Manda Ver, para você participar, mandar o seu som aí e concorrer a prêmios aqui na Rádio V. Rádio V 9 e 6.
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0: Tempo bom em Videira, parcialmente nublado no momento, a temperatura vai marcando 18 graus.
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0: Rádio versão do Maroon 5 com Cardi B. A programação trouxe por aqui Girls Like You, tocando pra você aqui na Rádio V. Ó, você ouviu por aqui o som de Maneva, Anunciação. Teve ainda Tame Impala com Borderline e ainda NX0, Além de Mim, tocando pra você aqui na Rádio V. Você tá curtindo a programação, tá ligado em 102.9 em todo lugar. Ótima manhã de sábado, um bom final de semana pra você aí que tá ouvindo a nossa programação, hein? Demais, é bom saber que você está aí curtindo a nossa programação na manhã desse sábado, tá ligado em 102.9. Daqui a pouco tem o Manda Ver, né? Você já sabe, vai participar, vai concorrer a prêmios aqui em 102.9. E, claro, tem informação daqui a pouco também aí no Giro do Nosso Comércio, afinal, Dia dos Pais, né? Dia dos Pais aí amanhã. Paizão aí que tá ouvindo a programação, já tá animado, né? Vai reunir a família, vai reunir aí com os filhos, fazer aquele almoço no capricho amanhã, fazer aquele churrasco. É de lei, né? Fala sério, coisa boa demais. Você vai ligado com a programação, ligado em 102.9. Já já tem mais músicas. Tem um som aqui do Imagine Dragons, que inclusive a Camila mandou mensagem e pediu pra curtir Raycat. Depois do break a gente vai trazer pra você. Tá bom, Camila? Continua com a Rádio V. Manda sua mensagem, 99101-1828. 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
4: A Comissão Parlamentar de Inquérito da Prefeitura de Joaçaba concluiu nesta quinta-feira, dia 6 de agosto, os trabalhos de investigação sobre possíveis desvios de recursos públicos. O relatório final foi aprovado por unanimidade pelos vereadores Diego Bairros, Jean Causa e Pedro Pereira. O documento apresenta mais de 20 apontamentos e recomendações para melhorar os controles internos da administração municipal. A CPI também recomenda o indiciamento de 11 pessoas e de duas instituições financeiras relacionadas aos fatos investigados. O servidor Bruno da Espada é citado com recomendação de indiciamento por crime doloso. Outras 10 pessoas aparecem com indicação de possível responsabilidade culposa. A comissão informou que o valor total dos recursos supostamente desviados ainda não foi divulgado, pois depende da conclusão das análises dos sigilos bancários feitos pela Polícia Civil. Agora, o relatório será encaminhado ao Ministério Público, à Polícia Civil, ao Tribunal de Contas de Santa Catarina e à Prefeitura de Joaçaba para as providências cabíveis. Para saber esta e outras informações, acesse portalrbv.com.br. Da redação, Araceli Tomasi.
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Rádio V, esse é o som da Dua Lipa, Love Again, tocando por aqui, música lá de 2020 que você já recordou com a gente aqui na programação. 6 anos, hein? 6 anos desde o sucesso que a Dua Lipa lançou Love Again. Antes, Rod Stewart com Dance e a música Die I Think I'm Sexy. Ainda rolou também Imagine Dragons com Raycat. Rolou de Ferreiro com Thiago Castanho, então volta tocando pra você.

0: aqui na Rádio Verde 102.9. Bom demais, hein? Bom demais. Você tá ligado com a programação, tá ligado em 102.9 em todo lugar, curtindo aí essa edição aqui na manhã desse sabadão. 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
0: 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A gente vai pro break por aqui, a gente volta já com as últimas dessa sequência. Depois do break ainda vai ter, ou melhor, daqui a pouquinho, a partir das 10, vai ter ainda o Manda Ver, para você participar, pedir o seu som e concorrer a prêmios aqui em 102.9. 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
0: Tempo parcialmente nublado em Videira, a temperatura vai marcando 20 graus.
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0: Rádio V, o som do Coldplay, It Feels Like I'm Falling in Love, tocando pra você aqui na programação. Antes, Alexandre Carlo com Thiago Bless e a música All Your Love, também tocando pra você aqui na Rádio V. Seguinte, é depois do break que vem aí o nosso Manda V pra você participar e concorrer a prêmios aqui. 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
3: Muito bem, senhoras e senhores, uma ótima manhã de sábado pra você. Bom dia a você que tá ligando o rádio nesse momento, seja muito bem-vindo. Esta é a Rádio V, trazendo por aqui um programa feito pra você curtir a melhor música nacional, internacional e, claro, deixar a sua indicação também por aqui no oferecimento do Supermercado Zornita e Gabriel Celulares e Informática. Vamos lá, vamos juntos até o meio-dia por aqui. Eu sou o Daniel Santos e vou comandando por aqui essa super programação. 99101-1828, você manda essa mensagem e tá valendo um par de ingressos do Grupo Cine pra você que manda mensagem junto com a gente. Vamos lá, começando com Xamã, Dias de Luta, Dias de Glória, aqui no Manda Ver.
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0: Rádio V, Taylor Swift com Opa Light tocando por aqui na programação, fechando o primeiro bloco que teve ainda o som de John Legend, Actions, Xamã, Dias de Luta, Dias de Glória também tocando por aqui. E a galera, claro, que já relembra logo do Charlie Brown Jr., né? O pessoal tá pedindo por aqui um som do Charlie Brown, O Couro Vai Comer. O Alan tá com a gente? Ou é o Alan? É, um dos dois, né? Tá junto com a gente, tá curtindo a programação em 102.9. Tá curtindo aí, daqui a pouco vai rolar teu som aqui, tá bom? Deixa eu ver quem mais participou junto com a gente. A Tati lá de Iomerê tá pedindo um som do Murilo Huff. Já tá separado, uma depois do break pra você curtir também. Ó, tem uma galera aqui também que pediu o som da Bebe Rexha, a música New Religion, pra curtir aqui em 102.9. Foi a Natália, e vai ouvir já já também aqui em 102.9. 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
0: Tempo parcialmente nublado em Videira, a temperatura vai marcando 20 graus.
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0: Rádio V, você ouviu Dino Fonseca com Timbre tocando por aqui na programação. Bom demais, hein? Antes, Murilo Huffi, Pino da Granada e ainda Bibi Rexha com a música New Religion, participação de Faithless, tocando por aqui também na programação da V. Tá demais, hein? Tá demais. Você continua ligado com a programação, ligado em 102.9. E claro, você participa, tá valendo um par de ingressos pro Grupo Cine, pra curtir aquele cineminha na faixa junto com a Rádio V, hein? É você e mais alguém no horário que você quiser, né? Na sessão que você quiser e o filme que você quiser também assistir. Daqui a pouco eu vou dar uma passada aqui, uma pincelada nos filmes que estão em cartaz lá no Grupo Cine. Dá tempo de você participar, 99101-1828. Tá valendo a sua participação até o meio-dia aqui na V. Querer ver um som do Charlie Brown Jr., O Couro Vai Comer, dá pra tocar agora a produção. Vamos lá, direto para o ano de 1997, pra relembrar desse som do Charlie Brown Jr., um dos grandes sucessos da carreira, fechando mais um bloco por aqui do Manda V.
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2: Videira recebe hoje o Encontro de Corais. O evento será realizado a partir das 17 horas no Centro de Convenções Benjamin Chimelo, no Parque da Uva, com participação de mais de 10 corais. A programação promete uma noite especial de música, emoção e integração entre os grupos participantes. A entrada é gratuita e toda a comunidade está convidada para esta celebração da cultura e do canto coral. Para saber mais informações culturais e esportivas, acesse portalrbv.com.br. Da redação, Araceli Tomasi.
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0: Acho bem, esse foi o som do Léo Foguete, a música Deixa Eu Tocando Por Aqui, uma releitura aí dessa canção também, né? Antes, Vitor Clay, O Amor é o Segredo, e Ana Castela, É Que Eu Não Te Esqueci, e claro que não esqueci mesmo, hein? Tô lembrando de você a todo momento aí pra você participar junto com a gente, valendo um par de ingressos do Grupo Cine. O pessoal manda sua mensagem, a Caroline mandou por aqui, tá pedindo um som do Thiaguinho, vai curtir depois do break. Deixa eu ver quem mais mandou mensagem por aqui, tem o Emerson Severo também participando, quer participar aí dos ingressos, tá participando, tá concorrendo. No final da programação a gente vai revelar aqui quem que vai faturar o par de ingressos para o Grupo Cine, né? A gente faz o sorteio no final da nossa edição aqui do Manda Ver. E tá rolando, hein? 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Participa com a gente, 99101-1828. Rádio VM 10h47.
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0: Tempo parcialmente nublado em Videira, temperatura marcando 22 graus.
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1: Muito bem, de volta por aqui, deixa eu mandar um abraço lá pro João Henrique, lá o professor, lá o dono, proprietário também da Job Studio Fitness, tá com a gente, tá participando aqui da programação.
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1: Se liga só no som que ele pediu, ó, vai lá pra todos os alunos dele lá da Job Studio Fitness, raça negra, cheia de manias, bom dia.

0: Rádio Vê, o som do seu Jorge, amiga da minha mulher, tocando por aqui, música lá de 2011 pra você recordar, hein? Antes, Thiaguinho, Pensamentos Intrusivos e Raça Negra com Cheia de Manias também tocou pra você aqui na Rádio Vê, hein? Pessoal, vem com a gente, pessoal, vem curtindo a nossa programação por aqui. O Eliseu mandou mensagem, fala: Eliseu, bom dia! Tá ligado com a programação, tá participando aí também do sorteio do par de ingressos do Grupo Cine. Quem também mandou mensagem por aqui foi o Marlon. Fala, Marlon, bom dia pra você aí, tá ligado com a programação da Vê, tá ligado em 102.9. A gente segue por aqui, tem mais uma hora cheia ainda no nosso Manda Ver pra você participar, pra você pedir o seu som e concorrer ao par de ingressos do Grupo Cine. Fica com a gente! 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

0: Rádio V, One Republic com Need Your Love tocando pra você aqui na V. Antes, Tempered City com Selfie Hour tocando aqui na programação. É a Rádio V trazendo a sua participação, trazendo, claro, em destaque por aqui nesta manhã de sabadão, o Manda V até o meio-dia. A Luana Queiroz tá com a gente, tá pedindo uma música da banda Casa da Nona. Daqui a pouco a gente vai tocar pra você, tá bom, Luana? Deixa eu ver quem mais também tá pedindo por aqui. A Isabela Gelster tá com a gente pedindo Gaivota do Jorge Matheus com o Matheus e Cauã e vai curtir depois do break também aqui em 102.9. Continua com a gente, continua participando. 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Participa aí, 99101-1828. Até o meio-dia, tá valendo a sua participação aqui na V. Rádio V. Rádio V, 1118.
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0: Muito bem, aqui na programação da Rádio V a gente vai com informações

0: Direto lá do Grupo Zornita, agora com a Cris Menegazzo, que vem chegando por aqui. 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

0: Rádio V, Casa da Nona, eu e você tocando por aqui na programação de 102.9. Antes rolou por aqui Jorge Matheus com Matheus e Cauã, Gaivota. Demais, hein? Essa é a Rádio V. Você continua participando, 99101-1828. Deixa eu destacar por aqui a participação da Cleusa Laurindo, tá junto com a gente por aqui. Tá pedindo uma da Simone Mendes, daqui a pouco a gente toca pra você, hein? Quem também mandou mensagem por aqui, tá participando, é a Gláucia Perazzoli. Oi, Gláucia, bom final de semana pra você, bom sabadão. Ó, já eu volto com mais músicas. É uma da Vicky, segue até o meio-dia pra você aqui. 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
0: Tempo nublado em Videira, temperatura marcando 22 graus.
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0: Rádio V, o som do Maneva com Lauana Prado no sofá da sala, tocou pra você curtir aqui na V. Antes, o som de Simone Mendes, Dois Fugitivos, e Anitta, Alexandre Carlo, Abre Caminho, também tocou por aqui. Ó, nós vamos fazer o seguinte, nós vamos pro nosso último intervalo e já já tem as últimas aqui do Manda V. Rádio V 11:45.
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2: Uma pesquisa inédita da New Camp Pesquisas aponta que a Chapecoense tem a maior torcida entre os clubes de Santa Catarina. O levantamento, realizado com 1.008 pessoas em 100 municípios catarinenses, mostra que 14,6% dos entrevistados declararam torcer pelo Verdão do Oeste. Na sequência, aparecem Avaí, com 8,1%, Criciúma, com 7,5%, Figueirense, com 7% e Joinville com 5,2%. O estudo também revelou que quase metade dos catarinenses afirmou não torcer para nenhum clube do estado. Quando perguntados sobre qual time acreditam ter a maior torcida catarinense, a Chapecoense voltou

0: voltou a liderar, seguida por Avaí e Criciúma. A pesquisa foi realizada nos dias 22 e 23 de julho e tem margem de erro de 3,1 pontos percentuais, com nível de confiança de 95%. Para saber esses dados e outras informações, acesse portal rbv.com.br. Da redação, Araceli Tomasi.
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Rádio Vê, o som do Kings of Leon com Sex on Fire tocando por aqui na programação da V, fechando o nosso Manda V de hoje. Antes, Ruel com I Can Die Now, King Promise, Mr. Easy e ainda BTS também passaram por aqui na nossa programação de 102.9. Obrigado a você que participou junto com a gente, que mandou essa mensagem e interagiu aqui com a nossa

0: 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E hoje quem leva o par de ingressos para casa, o par de ingressos do Grupo Cine, vai poder curtir um cineminha? É você, Eliseu! Parabéns, Eliseu! Manda mensagem aqui, vou pedir para você mandar o nome completo aqui no WhatsApp pra gente, mandar a mensagem de confirmação para você ir poder retirar aqui os ingressos e também conferir de perto aí, então, o filme que você quer assistir lá no Grupo Cine. Obrigado também à parceria do Grupo Cine, que esteve junto com a gente na manhã desse sabadão. Galera, desejo para você aí um bom final de semana, um excelente final de semana. Para você, papai aí, um feliz Dia dos Pais desde já para você. E a gente se fala. Grande abraço. Tchau, tchau.
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2: Olá pra você que está curtindo a programação da V, né? Esse sabadão, dia 8 de agosto, aqui na Rádio V, e tá chegando as melhores, as mais top da programação no Top 102. 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E comigo, Léo Bettoni, na apresentação. Vou ficar com você até as 3 horas. Bora curtir ela, Langley e o Morgan Wallen.

0: Versãozinha boa essa do Jeito Moleque, né? Sutilmente, música do Skank pra começar bem a sua tarde de sabadão no Top 102. Antes, na primeira, Ella Langley com Morgan Wallen, I Can't Love You Anymore. E o Top 102 tá só começando. 1h17.
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2: Já tá chegando mais uma sequência do Top 102, agora com Giana e Pra Lembrar de Mim no fone na Rádio V.
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Rádio V, você tá curtindo o Top 102 e agora passando por aqui o DJ Gold com Jason Derulo e a Melody em Mítico. Antes a Charlie XCX com Hit Camera. A gente vai pro break e na volta tem o som

0: Bruno Marcos e Belucci, então fica ligado. Rádio B. 1h31.
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0: Os caras estão por toda a parte na programação, seja nos anos 90, 2000 e agora na atualidade no Top 102 também com esse hitzaço, os Backstreet Boys com Bottle Up. Antes você ouviu uma Neva com Reggae Sua Fé e na primeira Marcos e Belucci com Pena Que Você Já Namora e vai ficando curtindo aqui a programação da Rádio V, porque o Top 102 vai seguindo até as 3 horas.
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1: Tá chegando mais um bloco do Top 102 pra você, agora começando com Simone Mendes e Direitos Iguais.
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0: Esse é o Top 102 com as novidades, as melhores da programação. Passando agora, Michelle Branch com os The New Radicals in The Game of Love. Antes, você ouviu Ariana Grande e Ferrugem com Amar ou Odiar. Duas em ponto.
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0: Ana Castela, passando aqui no Top 102 com É Que Eu Não Te Esqueci. E antes você também curtiu Mike Towers com Una Na Mas e Olivia Rodrigo, uma das queridinhas da programação, com The Cure. Rádio B. 2:17.
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0: Tempo nublado em Videira, temperatura 21 graus.
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0: Martin Garrix, pra dar um up, melhorar a tua vibe de sabadão, hoje um pouco mais chuvoso, mas ainda assim animado no Top 102, com também o Ed Sheeran em Repeater. Antes, você também ouviu a Stella Left e na primeiro Lagoon com Seu e Só. A gente vai pro break e na volta tem Detonautas e Shakira pra você continuar junto comigo na programação. Duas e meia.
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0: Tá sentindo o groove dos garotinhos aqui no Top 102 junto com a Marina Sena, o BK em Se Joga. Você também ouviu Shakira com Burna Boy em Die Die. A gente vai pro break e na volta chegam as últimas do Top 102, viu? 2h47.
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4: Estamos chegando com as últimas do Top 102, começando agora com camisa 10 e 5 letras.

0: Finalizando o Top 102 de hoje com Anitta e Alexandre Carlo em Abre Caminho. Você também curtiu a Bebe Rexha com Faithless em New Religion. 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E eu falei antes que eu ficava até as 3 no Top 102, mas eu continuo no Manda Ver. Então eu quero que você continue aqui comigo na programação. Bora então!
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4: Opa, já tô de volta na programação agora com o Manda V. Tudo isso num oferecimento do Itália Atacadista. E é o seguinte, o programa não é só eu que faço, a tua participação também é muito importante pelo WhatsApp, o 991011828. E por enquanto vai mandando a sua música, eu vou começando com as minhas por aqui.
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Pupila. Fechando as primeiras do Manda Ver, com Vitor Clay e a Ana Vitória em Pupila. Já nessa vibe boa de sabadão, antes o Shawn Mendes com There's Nothing to Hold Me Back. E bora participar pelo WhatsApp, 991011828, pedir a tua música, contar como que tá sendo o teu final de semana. Não me deixa sozinho aqui, viu? Mas enfim, a gente vai pro break e o Válvula Rock não, manda.

0: Nada a ver, volta já. 3 e 18.
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0: Tempo continua nublado. A temperatura está marcando nesse momento 21 graus.
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0: Estamos chegando com mais uma sequência, agora começando com Pedro e Vinícius. Lembrança boa.
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8: Todo mundo tem uma lembrança boa, né? Então vamos cantar assim, ó.

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0: Eminem com a Rihanna pra fechar mais uma sequência do Manda Ver com Love the Way You Lie. Antes, um clássico dos Raimundos, Milambi, que inclusive estarão na Expo Videira desse ano. Então não perca, bora ir junto com a Rádio V pra Expo. 3h32.
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2: A Prefeitura de Videira, por meio da Defesa Civil Municipal, está realizando ações preventivas para reduzir os impactos de eventos climáticos, como chuvas intensas. Entre os trabalhos, está a retirada de galhos e troncos acumulados nos rios, com o apoio do Corpo de Bombeiros, para melhorar o fluxo da água. As equipes da Secretaria de Desenvolvimento Urbano também realizaram a limpeza das margens do Rio do Peixe, onde mais de 5 toneladas de lixo já foram recolhidas. Também são realizados trabalhos de manutenção de bueiros, bocas de lobo e tubulações. A Defesa Civil orienta que os moradores adotem cuidados preventivos em suas casas, como a limpeza de calhas e reparos em telhados. O objetivo é preparar o município e reduzir riscos de alagamentos e transtornos durante períodos de chuva intensa. Para saber essas e outras informações, acesse portal rbv.com.br. Da redação, Araceli Tomasi.
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0: Você acabou de curtir no Manda Ver Segue com Angel, clássico lá de 2000. Armandinho também passou por aqui com Amor Vem Cá. E na primeira, Madonna chegando com tudo e Danceteria. A gente vai pro break, mas não esquece de mandar mensagem no 991011828 pedindo a sua música e participando do Manda Ver. 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
0: Uma excelente tarde de sábado pra você que tá curtindo a V, independente da onde esteja ouvindo. Um abraço.
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6: Existe uma teoria que se chama 90-10, onde uma pessoa tem 90% daquilo que você procura em alguém. Só que você foca naqueles 10% que falta. Aí você sai pra rua, se aventura e realmente você encontra aqueles 10%, mas não se deu conta que perdeu os 90%. Era uma vez um cara que tinha um amor foda na mão. Tinha quase tudo, mas o quase tudo pra ele.

0: Juro. 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
1: Julia V, pra fechar a primeira hora do Manda Ver com Recaída. Sonzeira, né? E antes a Lady Gaga com Always Remember Us This Way. A gente vai pro break, mas não se esqueça, viu? De mandar mensagem no 991011828 pedindo a sua música, contando como que você tá e, claro, também como que você vai passar o Dia dos Pais, hein?
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0: Ela é presença garantida na programação. Taylor Swift com The Cruel Summer. Você também curtiu Lagoon com Bem Melhor no Manda Ver. E a gente vai seguindo até às 5 horas aqui com mais sons meus e seus também, mandando mensagem pelo 99101-1828. Quatro e 16.
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0: Tava sentindo falta de ouvir esse som, né?
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0: Projota, aqui no Manda Ver, com Ela Só Quer Paz.
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0: Você também curtiu Peter Bjork com o John em Young Folks. A gente vai pro break e tá chegando informação aí com o V-News.
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0: 4h31.
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3: Santa Catarina já tem definidos os 8 candidatos que disputarão o governo do estado nas eleições de 2026. As candidaturas foram oficializadas durante as convenções partidárias, encerradas no dia 5 de agosto. Estão na disputa Bruno Dias, Gelson Merizio, João Rodrigues, Jorginho Melo, Laís Schaunt, Marcelo Brigadeiro, Marcos Sodré e Ralf Zimmer. Os partidos ainda podem fazer alterações nas chapas até o dia 15 de agosto, conforme prevê a Justiça Eleitoral. O primeiro turno está marcado para 4 de outubro e, caso nenhum candidato alcance maioria absoluta dos votos válidos, haverá segundo turno no dia 25 de outubro. Além do governador, os eleitores também escolherão presidente da República, senador, deputados federais e estaduais. Para saber estas e outras informações, acesse portalrbv.com.br.
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obra. O filósofo Friedrich Nietzsche declarou: "Não acredito num Deus que não dance." E eu, Dom Filó, acrescento: "Não acredito num fiel que não mexa." Corpos pretos dançantes, pensantes, libertos e esperançosos, seguem como ondas resistindo aos novos tempos, em busca de futuras conquistas. Salve, grande mestre Cassiano.

0: Melim, fechando mais uma sequência do Manda Ver com Relax, relaxa, vai. E você também ouviu Dua Lipa com Physical. A gente vai pro break e na volta chegam as últimas de hoje.
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0: Tempo continua nublado em Videira, mas a temperatura está marcando agora 19 graus.
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1: Bora para as últimas do Manda Ver agora com Katy Perry e Watch It Burn.
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0: Finalizando o retrô não, o Manda Ver de hoje, tô confundindo já, com o Isa e o Ferrugem em Me Perdoa. Também passou por aqui o Chainsmokers com a Daila em Don't Let Me Down. E tudo isso foi no oferecimento do Itália Atacadista. E é o seguinte, já que eu falei do retrô, vou mandar o recado. Eu vou sair do intervalo um pouquinho agora, mas mais tarde, às 6 horas, eu volto aí sim no retrô. Até lá, gente!
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4: Bom sábado pra você sintonizado em 102,9, ouvindo a gente pela internet, no site, aplicativo, Alexa. Eu sou o Júnior Guedes e a partir de agora a gente fica junto pra curtir o Vibe por aqui, trazendo música eletrônica na nossa programação. Aproveita pra marcar a Rádio V no Instagram, @radiov102.9, me marca também, @jrguedes.83. Bora curtir esse primeiro som aqui, ó, Alex Warren, o cara tá bombando, Ordinary, versão remix.
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0: I Run, de Haven e Caitlyn Aragon, versão remix do David Guetta. O cara tá em todas, botou a mão, vira sucesso. Que é isso, hein? Depois do intervalo tem mais músicas aqui no Vibe.
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5: A Anvisa revogou a proibição que impedia a Shopee de anunciar e participar da venda de medicamentos na plataforma. A mudança foi publicada no Diário Oficial da União e agora permite que farmácias e drogarias licenciadas utilizem plataformas digitais para logística e entrega aos consumidores. Porém, a decisão não libera a venda de qualquer medicamento, apenas produtos regularizados pela Anvisa e comercializados por estabelecimentos autorizados poderão ser oferecidos. Produtos sem registro ou com falsas promessas terapêuticas continuam proibidos. A alteração ocorre após uma mudança na legislação brasileira.

0: que passou a reconhecer o uso de plataformas digitais como canais de entrega para farmácias autorizadas. Para saber essa e outras informações, acesse portalrbv.com.br. Da redação, Araceli Tomasi.
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9: Mais uma música que voltou a viralizar por conta das redes sociais e inteligência artificial. É o som de Kato e John, Turn the Lights Off.
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0: Dance, versão remix do Lebzu. Os caras colocam sempre essa pegada disco nos seus remixes e ficou legal demais. Aliás, essa música é boa e o clipe também é produzido pelo Tim Burton.
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0: versão do Club Guys. Tá curtindo o vibe? Marca a gente lá no Instagram, @radiov102.9.
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0: Chegando na reta final desse nosso encontro de todo sábado aqui no Vibe, trazendo o som do Vitor Clay, Adrenalizou.

0: Rádio V, Say Something, fechando o vibe de hoje. Rolou também Edge of Desire. Espero que você tenha curtido o programa de hoje. Eu volto amanhã com Vitamina, às 5 horas aqui na Rádio V. Um abraço do Júnior, bom final de semana. Tchau, fui.
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13: Olá, pra você que tá curtindo a programação da V, tô de volta agora com o Retrô, trazendo as melhores do passado, dos anos 70, 80 e 90, aqui na V até as 8 horas. E agora, bora começar com Culture Club e Karma Chameleon.
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0: Rádio V, fechando as primeiras do Retro com Australian Crawl e The Boys Light Up. Você também curtiu Marina Lima com Fugaz. O Retro volta já depois do break. 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

0: Relembrando um som lá de 88, Ahá com You Are The One, aqui no Lulu Santos com A Cura, e na primeira, o The Cure com Just Like Heaven.
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2: A Comissão Parlamentar de Inquérito da Prefeitura de Joaçaba concluiu nesta quinta-feira, dia 6 de agosto, os trabalhos de investigação sobre possíveis desvios de recursos públicos. O relatório final foi aprovado por unanimidade pelos vereadores Diego Bairros, Jean Causa e Pedro Pereira. O documento apresenta mais de 20 apontamentos e recomendações para melhorar os controles internos da administração municipal. A CPI também recomenda o indiciamento de 11 pessoas e de duas instituições financeiras relacionadas aos fatos investigados. O servidor Bruno da Espada é citado com recomendação de indiciamento por crime doloso. Outras 10 pessoas aparecem com indicação de possível responsabilidade culposa. A comissão informou que o valor total dos recursos supostamente desviados ainda não foi divulgado, pois depende da conclusão das análises dos sigilos bancários feitos pela Polícia Civil. Agora, o relatório será encaminhado ao Ministério Público, à Polícia Civil, ao Tribunal de Contas de Santa Catarina e à Prefeitura de Joaçaba para as providências cabíveis. Para saber esta e outras informações, acesse portalrbv.com.br. Da redação, Araceli Tomasi.
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2: Tá chegando mais um bloco do Retro, agora com a Alanis Morissette, Head Over Feet.
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0: Você acabou de curtir aqui na Rádio V Big Mountain com Let's Stay Together. Você também ouviu Titãs com Os Cegos do Castelo. A gente vai pro break, mas fica de olho, viu, que na volta tem Van Halen na sequência.
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0: Pode falar a verdade, tava com saudade de ouvir esse clássico, né? Toto com África. E valeu demais por você estar ouvindo o Retro agora na Rádio V. Ele continua até as 8 comigo, Léo Bettoni, na apresentação. 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
4: Muito obrigado a você que tá curtindo a programação da V nessa noite super especial de sabadão. Tem The Police chegando agora.
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0: Esse é o Retro, trazendo as melhores do passado, agora com Tears for Fears e Head Over Heels. Você também curtiu os Paralamas do Sucesso com Vital e Sua Moto.
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0: Você tá curtindo a Rádio V comigo, Léo Bettoni, e o Retrô no Ar, com Sublime Sandaria. Antes, Jamiroquai com Cosmic Girl. A gente vai pro break e já tá chegando informação aí pra você com o V News.
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2: Uma pesquisa inédita da New Camp Pesquisas aponta que a Chapecoense tem a maior torcida entre os clubes de Santa Catarina. O levantamento, realizado com 1.008 pessoas em 100 municípios catarinenses, mostra que 14,6% dos entrevistados declararam torcer pelo Verdão do Oeste. Na sequência, aparecem Avaí, com 8,1%, Criciúma, com 7,5%, Figueirense, com 7%, e Joinville com 5,2%. O estudo também revelou que quase metade dos catarinenses afirmou não torcer para nenhum clube do estado. Quando perguntados sobre qual time acreditam ter a maior torcida catarinense, a Chapecoense voltou a liderar, seguida por Avaí e Criciúma. A pesquisa foi realizada nos dias 22 e 23 de julho e tem margem de erro de 3,1 pontos percentuais, com nível de confiança de 95%. Para saber esses dados e outras informações, acesse portal rbv.com.br. Da redação, Araceli Tomasi.
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1: Tá chegando mais um bloco do Retrô. Eu sei que você tava esperando e agora tá começando com Crazy.
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0: Smash Mouth, passando na Rádio V com All Star, um clássico que ficou eternizado por causa do filme Shrek. E você também curtiu Patufu e na primeira Aerosmith com Crazy. 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

0: finalizando o retrô de hoje com Ace of Base e Happy Nation, Rapa com a Feira. O retrô vai ficando por aqui. Eu volto segunda-feira às 8 da manhã no Plugado. Tchau, gente. Bom final de semana.
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1: A Prefeitura de Videira, por meio da Defesa Civil Municipal, está realizando ações preventivas para reduzir os impactos de eventos climáticos, como chuvas intensas. Entre os trabalhos, está a retirada de galhos e troncos acumulados nos rios, com o apoio do Corpo de Bombeiros, para melhorar o fluxo da água. As equipes da Secretaria de Desenvolvimento Urbano também realizaram a limpeza das margens do Rio do Peixe, onde mais de 5 toneladas de lixo já foram recolhidas. Também são realizados trabalhos de manutenção de bueiros, bocas de lobo e tubulações. A Defesa Civil orienta que os moradores adotem cuidados preventivos em suas casas, como a limpeza de calhas e reparos em telhados. O objetivo é preparar o município e reduzir riscos de alagamentos e transtornos durante períodos de chuva intensa. Para saber essas e outras informações, acesse portal rbv.com.br. Da redação, Araceli Tomasi.
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